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11: Opa, boa noite pra você. Estamos de volta. Tá chegando mais, muito mais música pra você aqui na Paulista, a número 1 de verdade.

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23: Tamo de volta, boa noite pra você, tem mais uma sequência aqui na Paulista.

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10: Opa, boa noite pra você. Estamos de volta. Tá chegando mais, muito mais música pra você aqui na Paulista. 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
10: Opa, boa noite pra você, estamos de volta, tá chegando mais, muito mais música pra você aqui na Paulista, a número 1 de verdade.

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2: Marília. 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
2: Opa, bom dia minha gente, bom dia Maré, bom dia região norte do Paraná, bom dia sul do estado de São Paulo. Zé Moraes junto com você a partir agora aqui nas manhãs da Paulista, Zé Moraes aqui das 4 às 7 da manhã, e a partir de agora estamos juntos aqui até 7 horas da manhã. 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

0: Vamos falar um pouquinho dos nossos patrocinadores por aqui, né? Voltamos na sequência aí, falou? 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Bom dia, Paulo Jorge, Rosângela, Isabelle, a filha e a netinha Ana Luísa aí. Bom dia a todos aí. Queijaria Fazendinha conosco aqui em mais uma edição do Paulo Eita Rural. 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

0: Ouvinte, você no rádio da Paulista FM, nós aqui, o Zé Moraes, junto de você. Vamos nós aqui falar dos nossos parceiros, né? Nosso patrocinador, você que tá ouvindo o Zé Moraes aqui nessa programação aqui, né? É a programação Paulista Rural. Zé Moraes e você, todo dia junto aqui na programação. Vem comigo! Mais uma vez eu quero falar pra você também. 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Vem comigo!
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0: 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Bom dia, seu Jair. Bom dia, dona Maria do Carmo. Bom dia a toda a equipe da Fogos e Luz. Vem mais músicas para você.
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0: Vamos falar um pouquinho dos nossos patrocinadores por aqui, né? Nós voltamos na sequência aí, falou? 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
7: 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Bom dia, seu Jair. Bom dia, dona Maria do Carmo. Bom dia a toda a equipe da Fogos e Luz. Tem mais músicas para você.
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ouvinte, você no rádio da Paulista FM, nós aqui, o Zé Moraes, junto de você. Vamos nós aqui falar dos nossos parceiros, né? Nosso patrocinador, você que tá ouvindo o Zé Moraes aqui nessa programação aqui, né? É a programação Paulista Rural. Zé Moraes e você, todo dia junto aqui na programação. Vem comigo! 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

0: 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Levar a criançada, né, para conhecer ali, né? É muito bom. Vem comigo!
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0: É o Vitor, agora são 6h, 10 minutos. Zé Moraes por aqui junto com você ao vivo a partir de agora, né? Hoje é domingo, 30 de agosto de 2026. Primeiramente, eu agradeço a Deus, né? Porque me deu mais um dia para poder estar junto com você, né, meu amigo Roberto Gago? Tudo bem, Roberto? Bom dia a você, Roberto Gago, família do Roberto Gago. Silvio Chano e Dona Madalena na Olambra. Vitor Félix na Olambra. Germano da Olambra, lá da Sexta Básica. Marizão do Cerqueira César, Celson de Arandu, Eva de Arandu, Sebastião, esposo dela, Dona Maria com o esposo dela, o nosso amigo Baixinho, Exílio, também o Cidinho da Monjolinho, a Credinha, Clodoaldo, Luiz Felipe, Daniele, família, Cerqueira César também lá, tá lá Dona Nerli. Tem a Varé também, tem a Anaída e Trombeta, Robson, Rogério, o Ditão Trombeta, Dona Benê, Miguel Trombeta, família Trombeta, também lá, seu Domingos com a esposa, Reginaldo com a Vanderleia, família também lá, Rosimeire, Arandu, né? E o seu Hélio Fusco também, da Gafusco Pneus de Avaré, o Miguel, e o pessoal que tá aí também nas mensagens, que é a Josiele. Bom dia, Josiele.
1: Bom dia, Zé Moraes, Josiele de Tatuí, que já é um bom dia para o amor da minha vida. Bom dia, meu amor. Você vai ser meu último amor. Sinceramente, para mim, não tem sentido amar alguém depois de você. O que nós temos é tão único, tão nosso. A ideia de ter que começar do oi, qual é o seu nome, não é nada agradável. Eu não quero outra risada, não quero outro corpo, não quero outra boca. Eu quero você e só você. Começar do zero só foi confortável quando comecei com você. Eu te amo. Amor, eu te amo muito. Beijo, tá em seus braços, Zé Moraes. Taca pra nós, César e Paulinho, amor além da vida.
0: Nossa, que declaração de amor, hein, cara? Falou de Assis. Bom dia, de Assis de Guarulhos.
2: Bom dia, Zé Moraes. Sou de Assis de Guarulhos. Gostaria de mandar um beijo pro meu esposo José Soares. Amor, te amo demais. Estou com muita saudade de você, meu amor. Como eu te amo. Quanta falta eu sinto de você. Zé Moraes poderia estar tocando Bruno Marrone. Meu jeito de sentir.
0: Ô, meu amigo Franciel de Santa Bárbara.
3: Bom dia, seu Zé Moraes. Um ótimo domingo abençoado a todos que estão vindo da Paulista, para você, para o Carapuça, para todos. Ô, seu Zé, se puder tocar duas modas aí, ó. Menino da Tábua e o Amazonas Kit com Léo Canhoto e Robertinho. Deus abençoe muito você, seu Zé. Seu programa não tá meio enxergo que na bota.
0: Valeu, rapaz. Um abraço aí. Bom dia. É, Vitor. Domingo hoje, amanhã, dia 31, último dia do mês, né? E nós aqui, o nosso agradecimento a Deus, obrigado Deus por nos dar aí mais um dia, né? De vida pra nós, como eu costumo sempre dizer às vezes nas brincadeiras, né? Nós estamos no lucro, estamos em vida, né? Estamos aqui hoje, mais uma vez, comunicando, comentando, né, Zé Carlos de Grande? Bom dia, Zé Carlos de Grande. Um bom dia lá pro seu João, com a dona Cida do Duir Gambini, com a família, né, seu João? Obrigado aí pela sintonia também, um abraço, tá? Solange, filha do meu compadre Cida, dona Maria também, Solange, seu Cida, dona Maria, Zezinho e Luana, e a família. Dona Adelaide, lá no Jardim Presidencial, dona Adelaide e o Adelino Bruno. Pessoa que tá aí nesse momento, lá no bairro do Pedro Guro, também tá filha da dona Adelaide, o Zecão, a Giovana, o Ico Gabelotti, Pascoal Bergamo com a família lá. E o compadre, o Xisto, a Leno, Marcela, a Débora, o Vitor, Hugo, Manu e a família. Joãozinho, o Ellen. Sejam bem-vindos no momento de oração. Dona Benedita também lá de Itatinga, Adrianinho de Itatinga. O Perninha, alô Perninha, alô Paulinho, alô Solange do bairro dos Andrade e os demais. Obrigado, pai. Obrigado pelo dia de hoje. Ao acordar, recebi um presente. Mais um lindo dia de vida. Um dia de paz, de amor, trabalho. Pai, preciso tanto da tua luz para iluminar a minha vida, para proteger o meu corpo e para refletir o teu amor. Livra-me, Senhor, das armadilhas, da inveja, do ódio, da ambição, e que a luz do Espírito Santo possa brilhar sobre mim. Em nome do Senhor Jesus, amém, amém. Dona Helena, você está me ouvindo, Dona Helena? Seja bem-vinda também, a senhora, Deus abençoe. E vamos ouvir a oração do Padre Alessandro Campos.
4: Amados ouvintes, aqui é o Padre Alessandro Campos. E neste momento, eu quero rezar por você que me escuta agora. Onde quer que você esteja, em casa, no trânsito, voltando do trabalho, reze comigo e vamos juntos. Beata, uma pessoa beata, você sabe que pessoa é essa? Beata significa sempre feliz com Deus. Se alguém alguma vez te chamou de beata pela tua fé, volta e diga a essa pessoa: você sabe o que significa beata? Sempre feliz com Deus. Por isso, para enfrentar esse desafio, nós precisamos de amor, precisamos de paz. Precisamos da chuva em nossa vida para florir os nossos caminhos. Para que esse sol bonito esteja sobre a nossa vida, esse verde bonito para descansar, é preciso a chuva. E a chuva, tantas vezes, aparentemente não parece ser boa, porque quando ela vem, traz uma enxurrada e leva toda a sujeira para fora. Talvez você ainda não tenha entendido por que na sua vida só tem tido chuva, mas agora você entendeu. Deus não tem culpa das nossas atitudes. E se você é homem e mulher, para poder tomar uma atitude drástica, seja também homem e mulher para assumir as consequências drásticas e muitas vezes trágicas. Em todas as nossas atitudes, seja na nossa vida profissional ou pessoal, precisamos estar sempre felizes com Deus. Lembre-se, Deus nos fez para sermos felizes. O Padre Alessandro hoje está pedindo ao Senhor por você. Reze comigo hoje, no mais profundo silêncio, com toda a sua fé. Deus de bondade, eu coloco nas tuas mãos agora, Senhor, cada filho e cada filha tua que me acompanha agora. Vai aonde quer que este teu filho e esta tua filha esteja, Senhor. Derrame lá a tua bênção, a tua graça, protegendo ele, protegendo ela, protegendo a sua família, de todo o pecado, de todo o mal, de toda a maldição, de todas as enfermidades do corpo e da alma. Eu quero te abençoar agora por intercessão de Nossa Senhora. Que Deus possa realmente te abençoar, fazendo de você um homem feliz, uma mulher feliz, um homem realizado, uma mulher realizada. Pois eis que eu faço nova todas as coisas. Hoje o Senhor te renova com a graça dele, com a bênção dele e com a proteção dele. Em nome do Pai e do Filho e do Espírito Santo. Amém.
0: Muito bem, ouvinte, agora 6h, 18 minutos, Serazinho do Chaparral, Solange, lá do bairro dos Andrade. Zé Manoel, bom dia, muito obrigado por lembrar de nós, Deus abençoe. Meu amigo Serazinho, lá do Chaparral. Serazinho, como é que você tá, meu rapaz? Como é que você tá?
5: Bom dia, seu Zé Moraes, bom dia, Carapuça, bom dia, Dona Benedita, bom dia, seu Lorival, bom dia, Chico Reducino, bom dia a todos que estão ouvindo da Presta FM, ô seu Zé, Serazinho. Toca aí. Ô Chico, esqueci a música, o nome da música que você falou, mas eu vou pedir a música Meu Pai pra nós aí, fazendo favor, Teodoro Sampaio. Deus abençoe a todos, bom domingo, seu Zé.
0: Valeu, rapaz, um abraço, muito obrigado, tá? E que Deus abençoe todos nós, né? E vamos nós aqui ouvir uma moda, essa aqui vai pra Dona Maria Antônia, lá da Brabância. Seu Luiz Carlos, Cristiano Genro, a filha, Elaine. Elaine mesmo, né? E falar Elaine também pra Elaine Panoni lá também, né, Elaine? Show Cláudio, Dona Marta. E todo o povo que está nos ouvindo agora aí também. Seu Luiz Aquino, Dona Maria, tá bem? Seu Luiz Aquino, lembrei do senhor hoje também, tá, Dona Maria. E a música que nós vamos tocar hoje é do Tonico Tinoco. A música Mãe Aparecida. Aparecida do Norte. 6h, mais 20 minutos.

Essa música aqui também eu quero oferecer ao seu João e a Dona Olinda na Pastelaria Avenida, lá na feira da Avenida Paranapanema. É o Tio Bento e mais o Bentinho cantando aqui.

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3: Aí a música que é a Josiele, Amor Além da Vida, César e Paulinho.

0: Obrigado.
1: Bruno e Marrone, de Assis, de Guarulhos. Para José Soares. Tá aí a música.

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1: Tá aí meu amigo Franciel de Santa Bárbara, meu amigo Luizinho lá do Lambra também, o Alex da Bike lá do Vera Cruz, Zé Galo do Vera Cruz, Zé Adão do Vera Cruz e os demais aí também, o Alex lá do Pinheirão, o Cowboy lá do Vera Cruz, né Cowboy? Tudo bem? Povão aí, o Alemão também lá do sítio Nossa Senhora do Nazaré, lá nos Três Coqueiros, Alemão, Alemão do Depósito Materiais de Construção Brasil, 6:30

0: cara, vamos lá dar uma boa barbaridade, meu amigo Cearazinho do Chaparral. Alô, Cearazinho do Chaparral Botucatu. Sai em Rumião, é isso mesmo? Aí o modão que você pediu, meu amigo. Um abraço.
1: Lá no sítio nosso. 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

0: demais. Giovanni Sampaio, meu pai, olha a hora, 6h41 aqui na Paulista, informando a hora. Do Xaria Ram. Fala, meu Barnabé.
1: É o Caipira Barnabé, eu também tô aqui no programa Paulista Rural com meu amigo Zé Moraes.
0: Fala, Margu!
2: Ai, Zé Moraes, eu te acho um gato.
0: Eu sou um gato mesmo, aquele gato escardado. Então é o seguinte, vamos falar de evento agora? Vamos falar de evento lá no Pesqueiro do Pedrinho, em Paranapanema. Eita, bailão, que vai acontecer agora no dia 5 lá, né, galera? Dia 5, é isso mesmo, gaúcho, velho? Fala aí pra nós aí, gaúcho gaiteiro, que vai fazer o bailão lá no Pesqueiro do Pedrinho, em Paranapanema, aí agora no mês que vem. Fala aí, gaiteiro.
3: Setembro, nós, o Grupo Tcheloco, chegando aí no Pesqueiro do Pedrinho. Atenção, alô, amigos de Paranapanema, toda a região, o mundo velho, que venha pra esse baita fandango. Dia 5 de setembro, nós, o Grupo Tcheloco. Reserva de mesa com o nosso amigo Matheus do Bailão. Já adquira teu ingresso, meu companheiro velho. Estamos chegando aí, Grupo Tcheloco, dia 5 de setembro, porque a noite velha é bem gaúcha.
0: Até lá, tchê! Ô, tchê, barba! Você vai, então me espera que eu também vou, hein? Tu vai, me espera que eu também vou. 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
0: Muito bem, agora vamos demais. Intervalo comercial, já voltamos. Paulista é demais. Intervalo comercial, já voltamos.

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2: 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Vamos prosseguindo por aqui com a nossa programação, Paulito Rural, edição de domingo.
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2: Alô, Alemão de Garaçu, você tá bom, Alemão? Bom dia, irmão. Bom dia, Zé Moraes. Gostaria de ouvir aí alguma música do Tião Carreiro e Pardinho. Ofereço a todos, pirajuense. Um ótimo domingo a todos, muito obrigado. Vamos tocar na sequência aqui. Também o Aerso Ângelo, né? Aerso Ângelo, bom dia, meu amigo. Que Deus abençoe você também. Tenhamos um dia abençoado. Márcio Machado em Tatinga, filho do saudoso Machadinho, grande abraço, meu amigo. O Cristiano da Brabança, aquele que vai beber a cerveja do sogro lá, vamos lá.
4: Alô, Zé Moraes, bom dia, Zé Moraes, Cristiano do Brabança, partiu missa, hein? Vamos rezar um pouco, para agradecer a Deus pela nossa vida, família. Um abração aí pra todo mundo que tá ouvindo aí, Zé, pra minha mulher Elaine, o filhão Zé Henrico, e bora a missa.
2: Isso mesmo, reza por mim também. Reza por todo nós lá na missa, tá bom, meu amigo? Zé Moraes, Antônio Pires de Botucatu, bom dia, rapaz. Bom dia, Eva de Arandu também, né, Eva? Que a Nossa Senhora abençoe você também, tá bom? Deus abençoe. Mais mensagem chegando por aqui, vamos atender essa mensagem. Alô? Dia.
5: Bom dia, Zé Moraes, aqui é Maria Teixeira. Da Vila Maria Botucatu. Se for...

0: for possível, toca para mim, Milionário Zé Rico, Decida. Tá bom?
1: Tá
0: Um
1: bom.
0: excelente domingo para você e que Deus nos abençoe. Beijo, com Deus. Tchau.
1: Aí, você também, obrigadão, bom dia. Franciel já tá agradecendo, não? Obrigado pela música, Zé Moraes, Deus abençoe você. Aquela música que você pediu, eu não achei no Amazonas Kid, eu consegui achar do Valentão aqui, do Roberto Roberto, hein? Vamos tocar o Valentão. Alô, Alemão de Igaraçu do Tietê. O Alemão já mandou pão, café. É, Alemão, que bom, hein, cara? Que bom. Você é o cara mesmo, né, meu? E vamos lá, cara. Vamos atender o pedido aí. Primeira música que nós vamos tocar agora aqui, qual que é? Já ganhou do Robertinho? O Valentão. Segura. 6h57. Domingão gostou demais, minha velha. Alô, pessoal da feira da Avenida Paranapanema. Um abraço pro Carlão da banca, né, Carlão?

0: Quem foi o atrevido que deu tiros aqui na minha festa?
1: O que é que há, índio velho? Fui eu que atirei, por quê?
0: Não. É só pra saber.
1: Então, gaiteiro, continue tocando, diabo.

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1: Quem pediu aí a música do Tchum Carreiro e Pardinho, tá ouvindo agora aí, né, galera? É, aí.

Alô, Germano! Já, Germano! Germano vai falar com a gente aqui, lá da Holambra. Ô, povo de Holambra, abraço do Gaiteiro, feito tudinho aí. O Dito Fera também tá lá com o rabinho trincando lá, né, galera?

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1: Quem pediu essa música aqui é a Maria Teixeira? Ô, Maria Teixeira. Um abraço do gaiteiro pra você, minha querida, tá bom? A gente tem que... É a música do Milionário Zé Rico, o Garganta de Ouro do Brasil. Alô, povo de Olambra também, tá lá o João Camargo. E você que tá aí agora ouvindo o Zé Moraes esse domingão, sabe o que você faz? Aumenta o volume do rádio e abre a janela do lado do vizinho.

0: Você viu quem tá na sintonia aí, cara? Quero mandar um abraço lá pra família do meu amigo Pilar. Alô, Rose, bom dia, Zé Moraes. Tenha um domingo abençoado pra vocês aí. O nosso amanhecer na Estância Pilar. Pedra Preta. Pessoal da Pedra Preta aí, um abraço. A Rose, o Pilar, a família dele lá todinha, né? Curtindo o nosso programa, Deus abençoe. O povão da Pedra Preta também, tem aí também a família, né? É, família todos que moram por aí no bairro Pedra Preta, né, galera? O Dir, claro, família dos Claro aí também. O... É, o Roberval, com a Adriana, né? São meus amigos aí. Aquele abraço pra vocês aí, tá bom, minha gente? E deixa eu mandar um bom dia também lá pro meu amigo Paulino. Paulino, bom dia. Bom dia, o Márcio Machado, mais uma vez. O Ari do Cerqueira Certo. Um bom dia lá pro Zé Carlos Degrano. Zé Carlos Degrano. E um bom dia também. O Chicão Carvalho, lá na Represa. Chicão Carvalho, né? Ele que tem aí, se você quer curtir um domingão de sol aí na Represa, passear de lanche, passear de jet ski, é só entrar em contato com o Chico Carvalho lá no Cambará. Ele tem lá jet ski, lanche para passear aí com os turistas, com as pessoas que... Porque a Represa de Avaré, quem conhece a Represa de Avaré, conhece assim, né? Ao olhar ela, assim, você vê uma coisa, mas da represa, pra você andar dentro da represa de barco, de lancha, você não tem noção que coisa linda que é aquilo lá, cara. Nossa Senhora! Eu conheço muito bem. Já picotei essa represa inteirinha por aí, de barco, de lancha, já nos velhos tempos aí, tá? E o Germano lá em Olambra. Germano, bom dia.
1: Aô, Zé Moraes, bom dia, meu amigo, tudo bom? É o Germano, passando aqui para dar uma alusão nessa manhã de domingo, gostosa. Paulista Rural aí, para todo mundo ouvir aí em toda a região, Avaré, Cerqueira César. Especialmente o pessoal de sítios e fazenda, Olambra, Paranapanema. Pessoal que estiver ouvindo aí na escuta, manda uma alusão aí para galera, Zé. Manda um modão chique desse aí para todo mundo que estiver ouvindo aí. Eu já tô chegando aqui por Avaré para fazer uma caminhada aqui, participar da caminhada da Unimed aqui. Vamos que vamos, bom domingo aí, um abraço do Gaiteiro.
0: Valeu, bom dia pra você também, Zetinho, bom dia, Zetinho.
2: Aô, Zé Moraes, bom dia, aqui é o Zetinho, tamo curtindo o Paulista aqui, manda o modão aí do Sérgio Rei pra nós, Comitiva Esperança. Aô, Zé Moraes, um bom domingo pra você, que Deus abençoe muito você. O programão tá bonito hoje, Zé Moraes.
0: Obrigado, rapaz, obrigado. Eu venho vindo de uma querência distante, sou um boiadeiro errante que nasceu naquela serra. Um grande abismo. Pessoal da Pedra Preta aí, né? Rose, sabe? A Rose também lá, o Pilar. Fala em Rose, quero mandar um bom dia pra Rose e Sabino também. Rose, Sabino e a família também, né, Rose? Aquele abraço. A Rosa também, lá do bairro Praia Branca. Tá lá o parecido Gregório e Suziana também da Praia Branca, ligado aqui na programação. Mais uma mensagem chegando aqui.
3: José Moraes, bom dia, aqui é o Cowboy de Lençóis. Toca o modão ajeitado pra nós aí. Se puder, toca a vaca do Berlanino. Parece pra galera da Intercana, usina Barra Grande. Tamo junto, Zé Moraes, fica com Deus aí. Ótimo domingo a todos.
0: Valeu, eu vou tocar uma moda aqui que você não ouve em outra rádio. Com certeza você não ouve essa aqui em outra rádio. Esposa de quem aqui não você pensa, ouve, aqui no programa do Zé Moraes. Escuta essa aqui, ó. Chega de tanta sujeira. Será que é bom, garoto? Vê lá, hein, garoto, não vai me decepcionar, hein. O lobo e o frango. Segura aí. É o Zé Barreiro e Catuaba.
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0: 5 e 17, olha, 7 horas e 17 minutos agora, hein?
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0: Bom dia! Aqui é o Adriano do São Rogério. Manda um moda pra nós aqui. Lembrança do Milionário Zé Rico. Um domingo abençoado pra todos.
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0: Gente, agora são 7 e 18. Música popular brasileira, digamos, música brega, hein?

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1: Alô, meu amigo Dido Paineiras, um abraço pra você, meu amigo, a criançada toda e a família aí do Paineira. Odemar, Terezinha, Larissa. Alô, Valdeci, alô, Eliane. Zé Moraes, beijo pra você, bom dia.
2: Pelas avenidas.
1: Hoje o Zé Moraes vai estar na rua novamente, trabalho aí pra Remac, hein? Remac tá com mega feirão, enfrentei mapa lá, bombando, hein, galera?

0: Opa! 7h25 já, né, garapô? E vamos mandar bom dia pra galera aí, né, garapô? Porque tá na sintonia. Eita, Madonna, hein? Roberto, você tá bem, Roberto? O Roberto Gago já tá lá gaguejando faz tempo já. Desde as 4 horas da manhã. Chega a chorar. E o Verdiro, Roberto, lá na represa, o Verdiro tá na sintonia também, né? O Roberto e a família dele, o Verdiro com a família dele. E o Bebezão, Bebezão. O Henrique Castilho também, o homem, o rei da mandioca lá de Arandu também, né, cara? É, Roberto, o cara plantou mandioca na beira da represa lá, cara. E deu mandioca tão grande que atravessou a represa a mandioca. Aí os porcos fizeram um túnel por dentro da mandioca e foram comer pasto lá no outro lado da represa. É um braço, né? Não é muito largo, não, mas... um braço da represa. E o Gilberto lá também. Vamos ouvir a mensagem do Gilberto, depois nós vamos no intervalo.
1: Bom dia, Zé Moraes. Algumas modas boas pra nós, hein, gaiteiro?
0: Gilberto! Ó, e agora são exatamente 7h26, né, cara? 7h26. 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
0: Ouvinte! Você do rádio da Paulista FM, nós aqui, o Zé Moraes, junto de você. Vamos nós aqui falar dos nossos parceiros, né? Nosso patrocinador, você que tá ouvindo o Zé Moraes aqui nessa programação aqui, né? É a programação Paulista Rural. Zé Moraes e você, todo dia junto aqui na programação. Vem comigo! 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Vem comigo!
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8: É, ouvinte, agora vamos atender aqui as mensagens que chegou aqui, né? Eu quero tocar uma música aqui do Milionário Zé Rico. A música Lembranças, que pediram pra mim, né, garoto? Também pediram o Sérgio Rei, lá, meu amigo lá, o Zetinho e a Edna de Itaí. Pediram pra mim a música Comitiva e Esperança. E o Demo de Piraju, o José Filho Popular Guina. Na sequência, nós vamos atender as mensagens de vocês. Valeu! Aquele abraço do Gaiteiro pro Sei. Tudinho. Um domingo 8 tá bom, hein? Domingo 8 promete, né, garoto? E a Comitiva, a Esperança e a Lembranças agora. Vamos que vamos.

0: 7:48 e vamos fazer uma gauchada aqui. E depois nós vamos atender o pessoal lá de Itaí, né? O Elinho, Gabriel e os demais. A Dânica, o Zé, o Zé Galo, o Dema de Piraju, José Filho, o Dino.
1: Bicho, a parceria da cachaça.

gauchada, velho. Vamos chacoalhar a bombacha aí. Quem gosta da gauchada é meu amigo Marinho, cantor também, né? Marinho, o Morenito também, o Laurinho da Viola, né? O Gonçalino, alô, meu povo. Quem ganha... Alô, Fogacinho do Fusca Branco, um abraço do gaiteiro, meu amigo.

0: Eita, boca brava! Olha a hora, 7:52, tá chegando também o nosso amigo que gosta de uma gauchada lá, hein? Luciano do River. Luciano River, foi o rapazinho do chapéu grande, né? O molequinho, se ele sentar, o chapéu cobre ele.
1: Ô, Zé Moraes, abre a porta, mano, que eu quero entrar. Vou contar umas piadas no seu programa.
0: Olha a hora, gente. 7:53, hein? Alô, Dema. Tudo bem, Dema? Cuidado com o telhado hoje, hein? O Zé Filho. E o Zé Galo já tá lá cantando lá.
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0: Bom, vamos conversar um pouquinho com o pessoal que tá chegando nas mensagens aqui, gente. E nós, né? Hoje, domingo, né? Domingo, hoje é dia 30. 30 de agosto. Lembrando que nós estamos, viu, ouvinte? Agora nós temos que se adequar aqui nos horários eleitorais gratuitos, né? Nós temos que se adequar até terminar aí, né? Até novembro, né? Primeiro turno, segundo turno. Nós temos que se adequar no horário aqui porque tá uma correria. Adrianinho, beleza, meu amigo? Um grande abraço, bom dia. Seu Hélio Fusco, mais uma vez também. E o meu amigo Hélio Fusco também, né, Hélio? O Hélio Fusco, né, da Gafusco Pneus e todo mundo aí. O Elinho Gabriel também, né, Elinho Gabriel também. O Hélio Gabriel. Vamos ver o que o Hélio Gabriel tem pra dizer pra nós aqui também na nossa programação aqui. Vamos lá, bom dia.
1: Aquela berço de Deus, companheiro. E como é que tá? Tudo bem a saúde, amigo? Aqui tá tudo bem, graças a Deus. Essa música tocou do Deir José aí, é daqueles nossos tempos que nós saímos até Quarituba, lá lembra? Ali no Pedregulho, eu tocava no alto-falante, lembra aqueles tempinhos?
0: Lembro.
1: Domingo de mês, companheiro.
0: É.
1: Recordei aqueles domingos de mês que nós ia. O Dair José, o Roberto Carlos, lembra?
0: Mário Batista.
1: Tudo isso daí já passou, né?
0: É.
1: Mas tá bom também. Fique com Deus, Moraes. Deus te abençoe, você, meu amigo.
0: Eita!

0: memória. É, só um lembrança, né? No tempo da nossa juventude, era o tempo da Jovem Guarda, né? Amado Batista, filho de Goiás, é, daí José e os demais, né? Chega de
1: tanta sujeira. Aí eu vou começar varrendo.
0: Vamos ver a mensagem que chegou do José, o Guina.
2: Bom dia, José Moraes, Deus te abençoe, nosso domingo maravilhoso, tudo na paz do Senhor, graças a Deus. Toca pra mim a música de ponto G com Marcelo Teodoro, esse eu sou fã dele demais. Pra todos os ouvintes, principalmente pra vocês.
0: Valeu, meu amigo, um abraço aí. E o Dema de Piraju, fala Dema, bom dia. Bom dia, Dema de Piraju.
3: Bom dia, Zé Moraes, que é o Dema, Piraju, já estão trabalhando e eu vi no céu, rapaz, ontem não deu não, ontem choveu bastante aqui em Piraju, cara, de manhã cedo aí, valeu, eu tô ouvindo essa história desse porco que atravessa o rio aí por dentro de uma mandioca, tá esquisito isso aí, rapaz, Deus é livre, que porco é esse, é drago agora? Um abraço, fique com Deus, meu amigo, bota os gaúchos pra rodar aí, oferece pro povo que me ouvindo, né, o Zé Pereira aí, o outro menino, Salvador.
0: É o Salvador, o Salvador da Pátria, lá do DR. Salvador, você tá bem, meu amigo? É, o Salvador, o Fernandinho aqui de Avaré também do DR, aqui, Fernandinho, né? O Denir do Vera Cruz também, o Denir lá, todo mundo lá também da lanchonete terapia aí também, né? Aí, Zé Galo, e aí, Zé Galo? Fala aí, o Zé Galo, cabeleireiro, Zé Galo, pedreiro, bom dia aí, rapaz.
4: Bom dia, sou Zé Moraes, tudo bom, sou Zé? Estamos aí, sou Zé, ouvindo o senhor aí, a semana inteira, domingo, feriado, estamos aí, quando o senhor estiver aí, né, estamos aí com a rádio ligado, graças a Deus aí, tá bom, sou Zé? Toca uma pra nós aí, sou Zé, franguinho na panela aí, se der tempo aí, tá bom? Se não der também, não tem problema, não, tá bom, sou Zé? Manda um abração pra quem estiver ouvindo a Rádio Paulista aí, tá bom? Quem conhece o Zé Moraes, quem não conhece o Zé Galo, estamos aí.
0: Amém, meu amigo. Agora vamos falar lá com a Dânica, filho do piloto.
5: Bom dia, Zé Moraes. Aqui é a Dani. Tô escutando o seu programa. Um abraço.
0: Dânica, bom dia pra você, tá, minha querida? A Dânica, o pai piloto, a mãe Dona Maria. E a Dânica, né, Dânica? E todos os seus colegas de escola lá também, viu? Abraço pra todo mundo lá. E também eu quero mandar uma bom dia pra Dona Elza, também os filhos. Os filhos ali também, tá lá o Toninho, né? Toninho Peixeiro, Adriano, Crome. Adriano é parceleiro. É, e também o Fernando, a Camila, todo mundo, tá? Tá bom, Dona Elza, bom dia. Bom dia, Dona Maria de Arandu e o esposo dela também. O João Carlos também, né, João Carlos? Tá aí o João Carlos, João Caipira.
6: Bom dia, gaúcho, velho. Tudo bem, Zé Moraes? É o Caipira. Zé Moraes, aproveita aí o domingão gostoso hoje, chovendo, e coloca o Lourenço Lourival aí, seu passado voltasse. Isso aí, meu amigo. Um abraço pra ti e fica com Deus. E vamos que vamos. Fui.
0: Valeu. E o José Filho, mais uma vez, vai falar com a gente, o Guina.
2: Ei, seu José Moraes, essa mandioca era da época do meu avô. Meu avô tem um mandioca, não sei se você já viu falar, a mandioca Manipeba. Essa aí dá Mourão de Cerca, rapaz. Se tiver uma represa, se não for uns 20 metros, ela passa mesmo. E aí, tranquilo e sossegado, graças a Deus.
0: É a mandioca, cara, que os caras plantam aí na beira de represa, terra. Aquela terra que, né? Terra mole, terra arenosa, é bom apropriado pra mandioca. A mandioca cresce por demais. Vamos lá, Luiz Ribeiro, Luiz lá de Arandu.
7: Bom dia, Zé Moraes. Aqui é o Luizão aqui do Catavento, portal do Catavento, operador de máquina pesada. Tudo bom, Zé Moraes? Aí, Zé Moraes, é que eu sempre digo, se levantar domingo, não ligar o rádio no programa do Zé Moraes, um domingo não tá legal. Beleza, Moraes? Um abraço. Ofereço o programa aí pro seu aí hoje, pra todo o pessoal aqui do portal do Catavento, Arandu, pessoal do Paranapanema, o Lambra, o Pedrinho do Presteiro lá, falando da gente. Beleza, Zé Moraes? Tudo de bom aí.
0: Tudo de bom! O Roberto Gago tá achando o bico dele da risada, cara. É, o Roberto Gago. Ele ajudou o Henrique da Mandioca para plantar mandioca na beira da represa. Ele ajudou lá. Ó, eu quero aproveitar, mandar um modelo pessoal também do assentamento. Tá lá o seu Joaquim, da Ninho Verde. Dona Raimunda, Dona Luzia, a Leandra lá de Domélia. Esse povo que tá na sintonia aí, só do Cambará também, tá lá o Sininho, o Donizete, o Malavéia, a esposa dele, né, Malavéia? E o Celson que tá sempre mandando alô pro Malavéia, Celson de Arandu. Alô, Malavéia, o Celson de Arandu também tá ligado aqui na programação, né, cara? No Cambará também tem o Aguinaldo, lá o Aguinaldo, o Orlandinho, o Índio, é, e o Gauchito, a Catiana, o Alípio com a esposa dele lá na Ilha Verde, né? E aí, né, tem o Crobe também lá do Porto Miramar, o Crobe, e todo o pessoal, o Marcão lá do Costa Azul com a família dele, o Jotinho do Costa Azul com a família também, né, Jotinho? E o pessoal lá do outro lado da represa, a Jurema, o Arindo, o Rogério, o Vardo e Donana também, né, os vizinhos aí, Vardo, Donana, o Batista, a Luísa, e aquele abraço do gaiteiro, né, garoto? E tem mais o José Benedito que chegou aqui. Vamos ouvir o José Benedito.
8: Bom dia, Zé Moraes. Manda um modão pra nós daqui, ao Zé de Cerqueira César. Herói sem medalha.
0: Ô, Zé de Cerqueira César. Obrigado aí, cara, pela participação. Ó, e não esquece, hein, Pesqueiro do Pedrinho, dia 5 de setembro, mais um bailão lá, mais um bailão gaúcho com o Tchê Louco. E você vai, me espera que eu também vou, tá bom? Ô, Gaiteiro, vem! 5
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0: tchê. 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Bom dia, seu Jair. Bom dia, dona Maria do Carmo. 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Vem mais músicas para você.
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3: É, vamos prosseguindo aqui, vamos atender. Menino, pra mim, essa música aqui, o... É o meu amigo Gabriel Freitas de Itaí. Abraço, meu companheiro. Alô, Lili Margato, alô, Hamilton de Itaí também. Chicão, Dona Deline, Claudião, Neuzinha, Itaí.

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1: Fala, meu amigo Guina. Meu amigo Guina pediu essa aqui, cara. Marcela Teodora. .g 8:17.

Meu amigo Zé Galo. Franguinho na panela. E quem pediu o João Caipira, essa aqui, né, Gabo? Primeiro João Caipira cantando, ouvindo aí Se o Passado Voltar. Lourenço Lorival. Na sequência tem Craveiro e Cravinho, Franguinho na Panela.

0: É, vamos tirar o pé do chão, tirar o tico-tico do toco, né, cara? E ouvindo você que tá na sintonia com o Zé Morales, seja bem-vindo aqui. Alô, meu amigo Perpétuo Marques, Soninha, o José do Acordeon, Ronaldinho, a Rai, Nonato, a Linda, o Carlinho, família do Companhia do Forrói também, um grande abraço pra vocês aí. O meu amigo João Carrasco, cara, a família do João Carrasco também, João Carrasco, João Valente, João Carrasco, o nosso amigo também... Estão aí na sintonia, nessa região toda por aí, curtindo o nosso programa, né?
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0: Segura, minha gente.
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0: está. Vamos fazer um intervalo agora, né? Volta na sequência aí, tá? E agora vamos falar mais uma vez, lá do Pesqueiro do Pedrinho, no dia 5, agora tem um bailão gaúcho, hein?
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0: Alô, João! Alô! Eu quero mandar um abraço pra todos os que estão na sintonia. Meu amigo João Quieto também, né, cara? O João Quieto é lá perto do aeroporto, né, João Quieto?
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0: Entendeu aí, rapaz? Você viu quem chegou ali? O Veadão do Veracruz. O Paulinho. O Luiz da Cachoeira. Luiz da Cachoeira, bom dia, Luiz da Cachoeira. Abraço. Paulinho Nori também, né? Paulinho Nori. Fala, Paulinho Nori.
3: Bom dia, Zé Moreno. Zé Paulino, manda uma música pra nós aí.
0: E Paulino? Paulino. O Zé Adão, Antônio Sérgio, o Serginho, Zé Moraes, aqui o Serginho Papagaio. Bom domingo a você e todos aí. Abraço. É esposa. Hoje faz um ano que casamos. Opa, parabéns aí pelo aniversário de casamento. Que Deus esteja abençoando essa união aí, né, garoto? Parabéns, parabéns, parabéns.
4: Parabéns pra você. Esta data querida.
0: Alô, Carinho Cowboy! Carinho Cowboy e a dona Maria José também na sintonia. Sintonizado, né, Carinho Cowboy? O meu amigo também, deixa eu ver quem mandou essa mensagem aqui. Elisângela, é isso, cara? Pô, tá ali no perfil. Reinaldo Tomateiro. E aí, Reinaldo Tomateiro, tá chovendo aí, pai? Hoje, chovendo aí, vamos lá, Reinaldo Tomateiro, fala alguma coisa.
5: Bom dia, meu amigo Zé Moraes, bom dia, companheiro Reinaldo Tomateiro, aqui da cidade de Buril. Zé Moraes, vamos mandar um bom dia aí também pro nosso amigo Oswaldir. Oswaldir, bom dia, meu companheiro. Ô Zé Moraes, toca uma musicona aí pra nós de Milionário José Rico, Anos Gestrais, ofereço pra toda a galera que tá ligada na Rádio Paulista, pra toda a galera da cidade de Aranduga, Apiara, Ribeirão Branco, Itapeva, Taquariva aí. Falou, Zé Moraes, falou, companheiro.
0: Ali, companheiro. Alô, meu amigo, Reinaldo Tomateiro, quero ouvir a música Ancestrais. Bom dia, Zé Moraes, Toninho, seu irmão. Manda um abraço aqui pra família e o irmão Toninho Moraes. Alô, Toninho Moraes, meu irmão. Giovana, Gabi, Vanusa, a família toda aí também. O seu Vicente com a esposa também lá, né? A família toda aí do Toninho Moraes e a família Moraes. João Moraes, Jurema Moraes, Ricardo Moraes, meu filho Ricardo Moraes também, Ricardo, tudo bem? E agora são 8:30 na Paulista e nós vamos no intervalo comercial, nós voltamos na sequência, tá? E hoje nós vamos estar aí, né, na rua novamente, mais um dia na rua aí, porque está acontecendo lá em frente em Mapa, o feirão, o mega feirão da Remax Veículos. 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E o Luiz Carlos lá da Serra Velha também, né, Luiz? Alê, Luiz, ô. Cadê você, rapaz?
6: Au, bom dia, seu Zé, Luiz Carlos da Serra Velha. Da Serra Velha. Seu Zé, manda um modão pra nós aqui. Conhece os colegas lá do Parnapanema, do Lamba. Vou citar o nome do mundo, são os par dele aqui. Dá um modão pra todos eles aqui, todo um domingo especial.
0: Beleza.
6: O senhor também, pro pessoal da rádio aí. Um modão pra nós. Valeu, obrigado.
0: O Luiz Carlos da Serra Velha. Serra Velha, o Serra Velha, o Serra Velha, o Serra Velha, tudo é a mesma coisa, né? O importante é entender o negócio. Gente, vamos falar em Serra Velha, Porteira Velha, Papera Velha, tem todas essas modas aí. Mas eu vou te dar uma dica para você, viu? Fica ligeiro quando você passar na beira da estrada. Tem umas porteiras velhas, já tá caindo, tá ringindo tudo. E tem umas casas velhas na beira da estrada, tá tudo desbeiçando, o mato tá subindo em cima das casas. Fique com o maior cuidado, porque ali, cara, pode ter um criame de chupa-cabra. Falando pra você, rapaz. Vamos falar um pouquinho dos nossos patrocinadores por aqui, né? E nós voltamos na sequência aí, falou? 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
1: Alô, Celso de Aranu. Uma dor que você gosta aí.

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2: Hora certa pra você, 8:53, domingo, gostou demais. 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

0: É, o Vitor, agora são 8h, mais 55 minutos, né? E vamos nós aqui atender as mensagens que estão a chegar. Fala, Eva de Arandu, bom dia, Eva de Arandu, bom dia.
1: Bom dia, Zé. Zé, manda uma música pra nós, hein? Você sabe já a música que eu gosto, né? Oferecer pro meu irmão baixinho, pro meu irmão Exílio, pra dona Maria, dona Benedita, pra minha cunhada Vera, a esposa do baixinho, tá? Obrigado, Zé. Fica com Deus.
0: Valeu, um abraço do Gaiteiro, bom dia.
2: Bom dia, seu José. José Moraes. Toca aquela música do Mato Grosso e Matias pra nós. Aquela estrela.
0: Uma estrela. Ô, Dema de Piraju, novamente. Fala, Dema de Piraju, como é que você tá? Fala aí, rapaz, bom dia.
3: Ô, Zé Moraes, que é o Dema. Vê se você acha aí desatino aí com o Ronaldo Viola. Coloca pra nós ver aí. Ô, Juliano César, né? Volta pra Goiânia, rapaz. E bota o Barnabé pra tocar aí, pra nós ver aí, cara. Ô, botinão vermelho, né? Lenço no pescoço, carça branca, ô, o homem é feroz, hein? Valeu, um abraço.
0: Ele me acha bonito, cara. Ele é meu admirador, né, galera?

0: Ô, Barnabé, fala aí, Barnabé. Fala alguma coisa aí, então. Fala aí. Fala o que você tem que falar.
1: Ô, Zé Moraes, você não é fraco, não. Hoje você tá bonito, alinhado, hein? Camisa amarela, calça marrom, hein? Botinão vermelho.

0: Lenço no pescoço, o trem tá bonito.
1: Vamos tirar a minha, é cor marrom, cara, não é vermelha, é cor marrom. Marrom café. Ô, tchelo táxi, o Alexandre, o Fragão, o Alexandre, lá do Lajão Avaré. Morival, deixa eu ver que tá chegando aqui nessa mensagem aqui. Alô, bom dia pra vocês aí, bom dia.
2: Bom dia, Zé Moraes. Raquel de Dortini e Serjão. Escuta todo dia você. Bom dia. Deus abençoe.
1: Ô Raquel e Serjão de Duartina, aquele abraço vocês, viu? Everybody. E o Lorival. O Lorival também manda aquele bom dia, né, Lorival? O Marco Ferraz da Olambra. O Marco Ferraz lá da Olambra também. Fala, Ferraz. Marco.
3: Bom dia, amigo locutor Zé Moraes. Aqui é o Marcos Ferraz do bairro da Serra da Prata, próximo do Campos de Olambra aqui. Gostaria de transmitir um toque de bom dia aos meus amigos, o Pernambuco Nelinho, a esposa dele, a Dona Encrenca, conhecida como a Dona Encrenca, a Ângela.
1: Coitada.
3: As filhas dele, a Ana Luísa, a Maria Paula, a Maria, a Juliana, especialmente ao meu filho Breno Vitor e a todos os ouvintes da Paulista FM aí. E se, por gentileza, puder tocar aquela música do Dormir na Praça, a gente agradeceria, oferecendo para Dona Encrenca e o Pernambuco.
1: Ô, oh, coitada da Dona Encrenca, ô louco. 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E nós estamos aqui hoje, né? Até as 10 da manhã. Depois das 10 horas, nós estamos na rua. Hoje nós vamos estar na rua aí, né? 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Ouvinte, você do rádio da Paulista FM, nós aqui, o Zé Moraes, junto de você. Vamos nós aqui falar dos nossos parceiros, né? Nosso patrocinador, você que tá ouvindo o Zé Moraes aqui nessa programação aqui, né? 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Zé Moraes e você, todo dia junto aqui na programação. Vem comigo. 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Falamos para você também, você que tá aí agora me ouvindo. 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Vem comigo!
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0: 8, olha, 9 horas da manhã, 15 minutos, né? Vamos estar adequando aqui. Vamos se adequando os nossos horários eleitorais aqui, né, galera? EMAPA, EMAPA 2026, do dia 11 a 20 de setembro, EMAPA, 56 anos. Cavalgada também no dia 13 de setembro, tem uma cavalgada saindo do Horto Florestal a partir das 9 da manhã. E lembrando, né, será permitido apenas animais montados, veículos com atração, aliás, veículos com tração animal, né, veículos com tração animal, nenhum tipo de veículo de motor no desfile. E lembrando que só será permitido, né, será permitido apenas animais montados, veículos com tração animal, pode ser carroça, charrete, menos motorizado, né? E você quer saber mais, informa lá com o Marcelo Té, 996-06-5819. 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
0: 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Bom dia, seu Jair. Bom dia, dona Maria do Carmo. Bom dia a toda a equipe da Fogos e Luz. Tem mais músicas pra você.
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9: Meu amigo Dema de Piraju pediu aí rumo a Goiânia com Juliano César. Saudoso Juliano César.

0: 9 horas da manhã, 37 minutos.
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0: Alguém pediu a música Dormir na Praça com
2: DJ Djalma,
0: com Bruno e Marrone.
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0: É, vamos mandar bom dia pro povo que tá ligado aqui.
1: Zé Moraes, bom dia a todos os ouvintes da Rádio Paulista FM. É o Caipira Barnabé chegando aqui pra contar umas pra vocês.
0: Opa, vamos contar até duas. Olá, bom dia, minha querida Marisa, minha querida amiga Marisa. Marisa, tudo bem? Marisa é da família do Bombril, né? Saudoso Bombril, um grande abraço pra você, minha querida. Zé Moraes, bom dia, gostaria de pedir uma música do Baitaca, Fundo de Grota. Manda aqui para a Fazenda Vista Alegre. Abraço a todos, bom domingo, fique com Deus. Entendeu? Devido ao nosso horário adequado agora de vida política aí, né? Horário eleitoral gratuito, nós temos que ir se adequando aqui, porque nosso tempo vai se encurtando aqui, né, garabu? E aí, quem tá chegando aqui? Bom dia pra você.
2: Ô, seu Zé Moraes, bom dia, tudo bem? Como tá o senhor? É, manda uma música pra nós, Estrada da Vida, beleza? Manda lá pra Tana Carmo, Paixão, Nino Paixão, Henrique Paixão, lá pra Tunho Paixão, Carmo Paixão Cabão, e manda lá pro Carlão, o São Daná, pra o Micael Pastel lá, a Ana, que trabalha com o Micael Pastel, tá bom?
0: Valeu, meu amigo, um abraço, muito obrigado. Falando nisso, quero mandar um bonito pro Chicão Carvalho, tem o Ivan, a família Carvalho aí toda, né? E o seu Roque Dona Maria, né? Seu Roque Dona Maria, lá no sítio também, continua o nosso pregamo, né, cara? O Toninho e Dona Gessiro também, lá no bairro São José, o Toninho, o Zé Elcio, o Dona Cida, o Jorge, Vitória, o Adilson, o Zé Elcio, a Zilda, a Célio, o Gabriel, e o seu Toninho, Dona Gessilda, Tatiana, Patrícia, Silvio, e a Tatiana, a Dani, o Silvio e todo mundo da família aí, cara. E agora vamos falar aí do Chaparral lá. Alô, Chaparral.
3: Ô, amiga, de volta aí. Ele não parou não, passou direto.
0: Ah, eu, meu amigo, é a mensagem lá do Cearazinho do Chaparral. Chaparral, bicho. Eu tô até gaguejando aqui. Ô, pessoal, aí, deixa eu ver quem mandou essa mensagem aqui.
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0: Essa mensagem, cara, filho. Bom, o Luiz Ferreira. É, Luiz, um grande abraço aí. Olha que mensagem longa, rapaz.
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0: O Luiz manda assim. Bom dia, filipense. Ah, essa mensagem é muito longa, isso aqui não tem nada a ver, não. Bom, bom dia, Luiz Ferreira. Um abraço a você, meu amigo. Deus abençoe, tá bom? Um bom dia para você. Maria Aparecida Paris. Com Maria, tudo bem? A Maria já tá lá animada nesse domingão, né, Maria? Grande abraço. A Jéssica da Água Branca, bom dia. Domingo 30 de agosto, pai, entrego esse domingo em tuas mãos. Cuida de mim, da minha família e amigos, livrando nós de todo mal. Bom dia, minha querida. O nosso amigo também, o velho da Furlan lá, o meu amigo Jura.
5: Bom dia, Zé Moraes. Zé Moraes, manda um modão boa pra nós aí. Pra minha esposa, pro Fábio, pra Lude, pra Sônia, pra turma lá da Tilápia, da Nápoles, e pra todo mundo que estiver ouvindo aí, tenha um bom dia, manda um modão boa. Pra...
0: Beleza, meu amigo, aquele abraço. E também um amor de lá também pro Fabião, Fabião lá do Veracruz, Fabião do Depósito, Veracruz. E também lá, todo aquele povo lá, Serginho também, todo mundo que faz parte lá, o Zé Maria do Bar. E o Reinaldo em Tumanteiro. Ó, o Reinaldo tem mais uma mensagem ali. Vamos ouvir ele rapidinho, porque o nosso tempo já tá chegando o fim também.
6: É, seu Zé Moraes. Pois é, meu companheiro. Confesso que eu tava com saudade de ouvir a programação da Rádio Paulista, tá bom? Já fazia mais de um mês que eu tava sem o aplicativo da Rádio Paulista. Mas de ontem para hoje eu consegui baixar novamente, graças a Deus. Linda música, né, seu Zé? Anos Gestrais. Tô com saudade da galerinha da cidade de Arandu.
0: Verdade, cara.
6: Falou, Zé Moraes. Falou, companheiro. Tava com saudade de você, meu amigo. Agora aguenta eu, tá bom?
0: Falou, companheiro. Companheiro. Mais uma mensagem aqui. Vamos lá, mais uma mensagem aqui. Bom dia pra você.
7: Bom dia. Aqui quem fala é o Gabriel. Manda um abraço aí pra Sara, pra Nádia, pra Sofia e pra Alice. E toca o modão pra nós do Zezé de Camargo e Luciano aí.
0: Valeu então, mãe. Ô Carapuz. Carapuz, cadê você? Dormi na praça, Carapuz. Meu Deus do céu. O difícil é dormir na linha, na estação do trem, cara. Também, né?
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0: Gente, né, vamos embora porque o nosso tempo agora tá esgotando aqui, tá? E não esquece, hein? Não esquece que hoje você que tá na sintonia aí,
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0: Não esquece que hoje é domingão, né? 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E para todos vocês que estiveram junto comigo até agora, aí vamos despedindo por aqui. Amanhã, aliás, hoje nós vamos estar na rua até a tarde. 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Valeu! 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
0: É, muito bem-vindos, nosso programa chegou ao final, né? Vamos embora. E amanhã, né, volta, se Deus quiser, a partir das 4 horas da manhã. E vamos agradecer aqui todos os nossos patrocinadores, né? 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
0: 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Com Deus saindo embora, voltamos amanhã, se Deus assim nos permitir, com mais uma edição do nosso programa, né, Margo?
10: Ai, Zé Moraes, não te acho? O gato, é? Vamos embora. Eu quero um helicóptero.
0: Tchau!

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2: Oi, bom dia, tudo bem, gente? Como é que vocês estão aí? Tudo tranquilo? Hoje, domingão, hein? Bom demais, tá começando aqui mais uma edição dos Clássicos Sertanejos de Domingo. A partir de agora, é só modão aqui na Paulista até a 1 da tarde. Bom demais, um ótimo dia pra você que tá ligado com a gente aí, curtindo a família nesse domingão, descansando, né? Obrigado aí pelo carinho da audiência, levando aqui o melhor da moda sertaneja, sempre no oferecimento aqui da Ribeiro e Leme Lages Materiais para Construção, aberto nesse domingo. Tá? 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Renault Avaré, tá começando mais uma edição dos Clássicos Sertanejos, vem comigo!

0: Paulistas clássicos sertanejos, milhares de rico, duas camisas, hein? Mas no amor eu sou egoísta. É, sou modona, modão. 10h14, ótimo dia pra você ligado aqui na Paulista, obrigado pelo carinho da audiência, galera ligada com a gente, hein? Boa demais, estamos ao vivo aqui nesse domingão, então participa aí, 997-40-0824, aliás, todo mundo já participando com a gente aqui, né? Todo mundo aí, o Adalto da Pratânia, tudo bem, Adalto? Como é que tá a Pratânia aí?
1: Oi, Gilbertão, bom dia.
0: Bom dia.
1: Adalto aqui de Pratânia, tudo
0: quem
1: bom?
0: Quem é que tá, hein? Rapaz.
1: Gilberto, toca o Dorval e Davi aí pra nós, vida pelo avesso, oferecendo aqui pra adega do Flavião. É.
0: Quem mais?
1: Nenê Mantino, Sapateiro.
0: É.
1: Djalma.
0: Quem mais?
1: Pedrão.
0: Manda aí.
1: O Souza. Pedrão de Taquarituba. Zé da Rosa de Taquarituba. João Pio de Pratânia. Sirineiro de Pratânia.
0: Beleza. Tamo junto.
1: Um abração aí. Um domingão abençoado pra nós todos aí. Tudo de bom.
0: Amém. Valeu, valeu, Adalto. Abraço pra vocês aí. Obrigado pela companhia, pela sintonia. Esse domingão. Abraço pra todo o pessoal da adega aí. Adega do Flavião, né? Alô, rapaziada. Bom dia pra vocês aí. Ah, já passou da hora de tomar onda aí lá na adega. Aí sim. 10h15, ó. 25 graus, hein? Temperatura tá chique hoje, hein? Tá bom demais. Marisa Gonzaga. Bom dia, Marisa. Tudo bem? A Tina também tá ligada com a gente. O Malaquias. O Matalac Malaquias, estamos aqui na sintonia da Paulista, valeu, abraço pra vocês aí. Luiz, o homem da cachoeira, fala Luiz, estamos aqui na sintonia da Paulista, hein, né? Desde as 6 da manhã, curtindo aí o Zé Moraes, aí sim, garoto, valeu, né? Vamos tocar essa moda pra você aí, ô Luiz, beleza? Luiz, o homem da cachoeira, vamos tocar esse modão aí daqui a pouquinho. Dema lá em Piraju, tudo bem, Dema?
2: Bom dia, Gilberto. Bom dia, Piraju. Ô, menino, vocês não são fracos, não, hein?
0: Tamo junto,
2: irmão. Zé Moraes de cedo, agora entre você na...
0: Oi, sim.
2: Na parada e locutor campeão também.
0: Tamo junto.
2: Barbaridade, rapaz.
0: Tamo junto.
2: Coloca aí pra nós aí, ó, Desatino com o Ronaldo Viola.
0: Modão, vamos tocar.
2: Tô trabalhando aqui, tô ouvindo. Hoje eu não tô de folga, não. Acho que nunca tive mesmo de folga.
0: Pulou.
2: Descanso de nós e carrega pedra, rapaz. É foda. Valeu, um abraço. Fica com Deus.
0: Amém, valeu. Um abraço pra vocês aí. Obrigado pela companhia, o Dema em Piraju. Alô, Piraju, hein? O meu xará Gilberto. Bom dia, Gilberto. Como é que tá Botucatu aí, xará? Tudo certo?
3: Bom dia, xará. Um ótimo domingo pra vocês aí, Navaré.
0: Obrigado pra vocês.
3: Estamos aqui moendo as palavras.
0: Porra, rapaz, isso é bom, hein?
3: Um abraço a todos aí da Paulista.
0: Tá propício hoje, hein?
3: Um abraço, Gilbertão.
0: Valeu, um abraço, meu xará. Tá propício hoje, rapaz. Hoje é, temperatura 25 graus. Você imagina, hein? É bom demais. Antônia, tudo bem, Antônia? Manda alô pra nós aqui. Tamo curtindo a Paulista aqui no bairro Engenheiro Serra. Manda pra todos os ouvintes da Paulista. Ai, toca uma música pra mim. Zezé de Camargo e Luciano, Cara ou Coroa. Ótimo domingo pra vocês aí. Beijão, valeu, Antônia. Beijo pra você e pra todo o pessoal aí no bairro Engenheiro Serra. Galera sempre ligada com a gente, hein? Bom demais também. O Luiz, vamos dar. O Luiz Carlos, rapaz. Ô, Luiz Carlos, apesar da Serra Veia. Tá trabalhando hoje, Luiz Carlos? O cara com esse chapéuzão aí, rapaz, tá indo pescar, hein? Já que esse chapéu é mais pescador, esse rebanzão na cara aí. Bom dia, Luiz, tudo bem?
4: Ô, Gilberto, é o Luiz Carlos da Serra. É, Gilberto, hoje o pega tá meio danado aqui. Hoje nós estamos na pintura aqui,
0: rapaz. Ô, verdade, rapaz.
4: Não tem como pagar
0: tá
4: a pintura,
0: pintando,
4: tem que pintar a casa, tá vendo?
0: Olha, que beleza,
4: hein? Domingo nós trabalhamos mexendo com jardinagem, outro dia nós trabalhamos, domingo nós trabalhamos na pintura. Alô,
0: valeu, valeu demais.
4: Dá um modão pra nós aqui. Mandou um abraço pra todo mundo aqui da Serra Velha. Valeu, obrigado. É o Luiz Carlos.
0: Valeu, Luiz Carlos. Acordou animado, rapaz. Ele tem uma pintura, ela pintou de azul a casa dele. É, ficou chique, hein, Luiz? Ficou bom, rapaz. Tá chique demais. Abraço pra você. Mandou uma foto pra mim. O homem da cachoeira mandou aqui. O que, rapaz? Tá bombando aí, ó. Rapaz, olha como é que tá a galera aí, a galera do... Todo mundo aí. Fala, Luiz. Manda, garoto.
5: Bom dia, Gilbertão.
0: Tudo certo, tá, não? Menino? Bom demais. Tá naquele jeito.
5: Onde deu gente, hein, Gilberto?
0: Ah, se mandou.
5: Nossa, gente, os caras chegou meio de prevenido, não avisaram o que era pra vir hoje, mas vieram ontem.
0: Eita.
5: Rapaz do céu. Deu 120 pessoas só da turma deles.
0: Olha que beleza.
5: Bom demais.
0: Bom muito demais. Bom.
5: Mas beleza, ô Gilberto, toca aí para nós as duas camisas para nós depois.
0: Beleza.
5: Falou, meu amigo, um abraço e vamos assar a costelinha para nós comer
0: bom
5: daqui a
0: demais.
5: Pouco.
0: Valeu, Luiz, abraço para vocês aí. Cachoeira do Rocha, pessoal ligado com a gente aí, tá? Mandou um vídeo para mim aqui ontem, bombou lá, rapaz. É a rapaziada do quadriciclo, né? Acho que é a rapaziada do quadriciclo aí, né? Tava bombando mesmo na represa, tudo, né? Bom demais, Luiz, abraço para vocês aí, obrigado pela companhia. 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Martinez Ferraço, vamos tocar mais um modão.
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0: Aumenta o som aí. Mato Grosso e Matias. De igual para igual, 10:23. Bom dia.

0: Paulista, número de verdade, Durval e Davi. Vida pelo avesso, modão, em 10h37. Ótimo dia pra você ligado aqui na Paulista. Obrigado pelo carinho da audiência. Galera ligada com a gente nesse domingão. Tamo ao vivo aqui nesse domingão. Hoje é domingão, dia 30 de agosto de 2026. Temperatura 25 graus, hein? Tá chique, por enquanto tá chique, hein, rapaz? O Mike isso também já complica o meio de campo, né? Bom dia, Luiz, tudo bem, Luiz?
1: Bom dia, Gilberto, tudo bem? Aqui é Luiz Bom, Carlos Botucatu, Rubião Júnior.
0: Tudo bem, Luiz?
1: Toca pra gente aí, golpe de mestre.
0: É.
1: Abraço aí, fica com Deus, bom domingo.
0: Amém, abração pra você, pra todo o pessoal em Rubião Júnior, na sintonia da Paulista, obrigado, viu? Vamos procurar essa moda aqui pra nós tocar pra você, viu? Obrigado pela companhia aí. Deixa eu ver aqui mais. Gilberto, bom dia. Sou a Tereza aqui de Itararé. Alô, Itararé. Amo ouvir o seu programa. Obrigado, Tereza. Obrigado pelo carinho, pela audiência aí, pessoal. A nome da minha mãe, Tereza. Dona Tereza, abraço, viu? Maravilhoso. O programa é maravilhoso. Peço uma música aí do Alan Aladim para poder voltar aqui. Essa moda é linda, hein? Manda alô para todos da rádio, especialmente para o Daniel, com todo amor e carinho. É, um abençoado domingo pra ti e pra todos os ouvintes da Rádio Paulista, viu? Grata, abraços, valeu, abraço pra você, Tereza, obrigado pela sintonia aí. Pessoal em Itararé, vou tocar essa música do Alan Eladim, moda linda, hein? Bom demais pra poder voltar aqui, moda top demais. Cristiano do Brabância, tudo bem, Cristiano? Como é que tá? Acordou já, rapaz? Chique.
2: Alô, Gilberto, bom dia, Gilberto.
0: Bom dia.
2: Cristiano do Brabância, bora lá, hein? Tomar aquela bora. Gelada, lavar o pescoço por dentro.
0: É.
2: Comer aquela costela, engraxar o bigode, né? Nem que volta o cheque.
0: Rapaz.
2: Toca um modão pra nós, pra todo mundo tá ouvindo, né? Mulher de Lânio, o filho do Zé Henrico.
0: É.
2: Tchau, obrigado.
0: Valeu, abração pra vocês. Valeu, Cristiano. Não, hoje tá bom, velho. Tá bom pra tomar um hoje, hein? Lavar o pescoço por dentro, engraxar o bigode. Rapaz, tá chique mesmo, Cristiano. Abração pra vocês aí. Ligado com a gente. Ligados com a gente, o Reinaldo Fuba, meu parceiro caminhoneiro também nas estradas aí, ligado com a gente. Bom dia, meu amigo, ótimo domingo, guerreiro. Estamos na sintonia, manda aquele modão pra nós aqui, né? Escolhe uma top aí pra nós, vamos correr, deixa com nós, Fubá. Abração pra você aí, obrigado pela companhia, pela sintonia. 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Vamos tocar mais um Adão.
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0: Alan e Aladim. Poder voltar aqui. Moda linda, 10h43. Bom dia.

0: Paulistas clássicos sertanejos, moda Tião Carreiro e Pardinho, golpe de mestre. Moda linda demais. Faltando 6 minutos aí para as 11 da manhã. Vamos para um rápido break, daqui a pouquinho eu tô de volta. Não sai daí, rapidão.
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1: Oba, estamos de volta na Paulista. Por aqui segue ao vivo Gilberto Florencio até a 1 da tarde. A número de verdade agora tem João Neto e Frederico. Canoeiro e peito sábado. Moda boa, faltando 2 minutos para as 11.

0: Pista e os clássicos sertanejos, modão, com Edson Hudson. Vai pro inferno com seu amor. Moda boa demais. 11-6. Todo mundo ligado na Paulista. Obrigado pelo carinho da audiência. Toda a região participando com a gente. A Luciane. Tudo bem, Luciane? Como é que você tá? Bom dia. Deus abençoe. Nosso domingo. Amém a todos nós. Obrigado, Luciano, pela audiência. Rubinho também tá ligado com a gente. Tudo bem, Rubinho? Hoje é aniversário do meu irmão Manuel. Parabéns, Manuel. Completando mais um ano de vida hoje. Deus abençoe sempre. Dê muita saúde para você, garoto. E deseja toda a equipe da Paulista FM e o Rubinho. Desejando aquele feliz aniversário pro irmão Manuel. Bom demais. Abraço para vocês aí. Estamos aqui na sintonia da Paulista. Gilberto, meu querido, bom dia. Participo aí com muito prazer, né? Se puder, manda para mim, Leandro. Leonardo, solidão. Quero mandar aí para minha irmã Letícia, pro meu irmão Diego, pra minha amiga Andréia, o meu amigo Everaldo. Beijo para ti, para todos da Rádio Paulista. Um ótimo domingo, abençoado a todos. Da Mariana de Itararé. Alô, Mariana. Alô, Itararé. Abração pra vocês, Mariana. Obrigado pela sintonia, pela audiência. Galera de Itararé ligado com a gente. Bom demais. Vou tocar essa música daqui a pouquinho. O Everaldo Itatinga também ligado com a gente. Estamos aqui na sintonia da Paulista. Aqui é o Everaldo da Chácara Santa Isabel em Itatinga. Estamos aqui curtindo as modas da Paulista. Toca pra gente uma bem antiga aí do Mirosmar. Vamos tocar o Mirosmar daqui a pouquinho. Bom demais. Meu parceiro Bó também ligado com a gente. Tudo bem, Bó? Como é que tá o nosso parmeiro aí, Bó?
1: Bom dia, meu parceirão Gilberto.
0: Tudo certo,
1: meu parceiro? Muito calor, tá calor, tá bom demais. Vamos chegar pra cá, pro Bó, tá bom, galera?
0: Ô,
1: Gilberto, manda alô pra galera aqui do Bado Bó aqui. Falei pro Milton aí, pro Ailton, pro Cadela, pro Branco.
0: Oi, pessoal, tá aí.
1: Pro Manuel, pra toda a galera aqui do Bado Bó aqui. Toca um modão aí pra nós aí. Toca pra nós aí, Teodoro Sampaio. Tomando Cuba. Tomando Cuba, Teodoro Sampaio. Pra toda a galera aí. Manda um abraço aí pra galera aí, ô. Cadela pediu um abraço do Cico Curidão, volta e meia aí, pra você mandar um abraço pra ele aí, o São Carlos Cadela. E o Brancão. Esse é um abraço do Cico Curidão, volta e meia. Valeu, Gilbertão, um abraço, meu parceiro.
0: Valeu, bom abração pra vocês aí. Obrigado pela companhia, pessoal. Hein? Tatinga, ligado com a gente. Bom demais. Vou passar e tomar aquela gelada, hein, mó? Já deixa, né? Deixa gelando aquele litrão aí. Maria Aparecida Parins, que bom dia. Estamos aqui na sintonia da Paulista. Gilbertão, tem uma costela assada pra você aqui hoje. Aí sim, rapaz. Tá quase no ponto, hein? Pra engraxar o bigode é só chegar aqui, hein? Aí sim, garoto. Não vai esquecer, hein? Toca a minha moda aí. Valeu, Luiz. Homem da Cachoeira tá assando aquela costela, né? Tá no alumínio, já tirou do alumínio, vai dar aquela dourada. Aí sim, rapaz. Não, também. Rock falou, tudo bem, Rock? Então, toca uma moda pra nós. Estamos aqui curtindo a Paulista. Milionários é rico. Manda pra todo o pessoal no Bar do Bó, pro Fabrício Dadário, Chico Malagódio, Dito Janes, o Cláudio Louro, o Romualdo, o Valdirzinho, o Cláudio Campinas, todo mundo aí ligando com a gente. Bom demais. Juliano, fala, Ju, tudo bem, garoto?
2: Bom dia, tio, eu fiz domingo pra vocês aí, pra rádio.
0: Obrigado pra você.
2: Deus também. Deus abençoe.
0: Amém.
2: Manda um abraço pra mãe Lu. Até.
0: Valeu, Ju, Deus te abençoe, garoto. Abraço pra Lu, pra toda a família aí. Ligado com a gente, curtindo esse domingão, pessoal da Varão. O Igor lá em Botucatu, tudo bem, Igor? Estamos aqui na sintonia da Paulista, sempre curtindo aí os clássicos sertanejos. Manda aí, né, pra todo o pessoal aqui no Rubião Júnior, toca Gilberto Gilmar, foto 3x4 e tchau, obrigado, valeu, Igor. Isso pra vocês aí, Rubião Júnior, né? Deixa eu ver aqui mais o Alexandre Bató, estamos aqui na sintonia da Paulista, aqui no bairro Paraíso. Manda abraço pra minha mãe Marivalda, meu pai, meu padrasto Tanaquinha. Manda aí também abraço, beijo pros meus filhos Lucas, Lorenzo e Emily. E toca pra nós a Tiradora de Elite. Tamo aqui ligado na Paulista, a melhor. Fernanda Lima, tudo bem, Fer? Beijo pra você, pra todo o pessoal em Arandu, ligado com a gente. O seu Edson, a dona Neuza. Todo mundo curtindo aí em Arandu. Valeu, Fernanda. Beijo pra você. Vamos pra um rápido break, daqui a pouquinho eu volto. Não sai daí.
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15: Oba, estamos de volta na Paulista.
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15: Por aqui segue ao vivo Gilberto Florencio até a 1 da tarde.
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15: A número de verdade agora tem Chitãozinho e Xororó. Evidências 11:19, bom dia.

0: e os clássicos sertanejos, Milionários é Rei com Viva a Vida. 11:31, um ótimo dia pra você ligado aqui na Paulista. Obrigado aí pelo carinho, pela audiência, galera ligada com a gente. Sidão Astorga lá em Fartura. Alô, Fartura, fala Sidão.
1: Bom dia, Gilberto. É o Sidão Astorga, da cidade de Fartura, o homem da viola, rapaz.
0: Aô, violeiro.
1: Nota mil seu programa aí. Você é um locutor arrojado, rapaz. Só um modão, né? Ô, Gilberto, eu quero parabenizar aí todo o aniversário de hoje, lá o seu irmão também, completando mais um ano de vida. Meus amigos da cidade de Fartura, meus compadres, minhas comadres, meus familiares aqui, né? E todo mundo que está ouvindo a Paulista, né, seu horário seu tão maravilhoso aí, só um modão, né, Gilberto?
0: Só um modão.
1: E agradecendo a bondoso Deus pela chuvada que nos tem mandado em Fartura.
0: Amém, né? chegou
1: forte. Um abraço pra vocês aí, continuam com esse grande astral, levando um dos melhores sertanejão. Roda pra nós, tá ruim, mas tá bom aí, se puder, o Gilberto e Gilmar, pra todos os aniversários de hoje, todo o povo que tá ouvindo, curtindo esse horário seu tão maravilhoso. Tchau, gente!
0: Valeu, Cidão! Aê, um abraço pra você, pra Edna, todo o pessoal em Fartura, ligado com a gente, bom demais. O Armando lá em Mariporã, fala Armando.
2: Alô, meu amigo Gilberto.
0: Bom dia.
2: O Armando aqui de Mariporã.
0: Tudo certo, não?
2: Estamos na escuta, Gilberto.
0: Obrigado.
2: Bom domingo junto a todos aí da nossa região, especialmente aí lá para Salto do Itararé, no Paraná. A minha cidade querida. E toca um modão pra nós aí.
0: Deixa com nós, vamos tocar.
2: Mensagem do Além, Gilberto. Essa é boa, hein?
0: Essa é boa demais.
2: Tchau, obrigado, Gilberto.
0: Valeu, Armando. Abração pra vocês, Mariporã, Santana do Itararé. Pessoal ligado com a gente. Bom demais. Malagode, manda, Malagode.
3: Aô, Gilbertão, bom dia.
0: Bom dia.
3: Tá falando aqui. Estamos aqui no Recanto dos Cambará, aqui na Chacrinha, aqui. Tomando uma cerveja.
0: Bom demais.
3: Curtindo a Paulista aqui.
0: Bom demais.
3: Toca uma boa aí pra nós aí do Jean Giovanni. Vou oferecer pro Malagode aqui, meu sogro aqui.
0: Beleza.
3: Gilberto, tamo junto, valeu.
0: Valeu, abração pra vocês aí, pro Malagode e toda a família. Vamos tocar um Jean Giovanni daqui a pouquinho, hein? Marcos, tudo bem, Marcão? Lá em Nova Brasília do Itararé. Alô, Nova Brasília. Estamos aqui na sintonia da Paulista. Estamos na escuta da Paulista FM em Nova Brasília do Itararé. O Marcos e a Jô. Abração pra vocês, Marcos e a Jô. Toca Milionários da Rico pra gente aí. Estamos curtindo a Paulista. Valeu. Valeu, Nova Brasília do Itararé. Abração pra vocês, pro Marco, pra Jô. Todo mundo curtindo aí. Bom demais. Milton, fala, garoto.
4: Alô, Gilberto. Bom dia, Gilberto.
0: Bom dia.
4: Vem chuva.
0: Chuva, Gilberto, que Deus manda.
4: Gilberto, aqui, Tatinho, Gilberto, ouvindo seu programa, programão preferido nosso.
0: Obrigado.
4: Todo dia.
0: Obrigado.
4: Não só de manhã, Gilberto, à tarde também. A gente
0: opa,
4: curte seu programa, tá bom?
0: Bom demais, obrigado.
4: Gilberto, parece esse programa de hoje pra mim, pra minha esposa Marta, meu filho Matheus, o povo Tatinho que tá ligadão na Paulista, pra todo mundo,
0: tamo
4: meu
0: junto.
4: Cunhado Adriano, lá do São Manuel, a Marisa, minha cunhada, que também ouve a Paulista FM lá.
0: Obrigado. Aqui,
4: Gilberto.
0: Tamo
4: valeu,
0: junto.
4: Gilberto. Um abração, viu? Tchau, obrigado.
0: Valeu, Milton. Tchau, obrigado. Abraço pra vocês em Itatinga aí. Galera sempre ligada com a gente, né? Ô, Robertão, pode desligar o reserva, Robertão. Abraço, Robertão, nosso técnico aqui da Rádio Paulista. Vou desligar o reserva aqui, Robertão. Só mandar as mensagens aqui. Valeu. O pessoal lá no bairro Cercadinho, Itapeva. Alô, Itapeva.
5: Vai pro Cícero,
0: quem
5: vai
0: mais?
5: Pra minha filha Giovana, vai pro Rafael, vai pro João do Maranhão, vai tudo. Tá com nós, Rick Renner, filho.
0: Rick Renner, modão, eu, mano, vou
6: tocar. Bom dia, Gilbertão, aqui é o Cido do Cercadinho.
0: Fala, Cido.
6: Tá com nós, Felipe Falcão, arrependida. Campeão, amado, Rafael, pra galerinha, primavera.
0: Quem
6: mais? Pra todos os ouvintes, alô Itapeva.
0: Alô Itapeva, abraço pra vocês aí, obrigado pela companhia. Já vou atender todo mundo, Roberto. Tá bombando aqui nosso zap zap, vamos atender todo mundo já, tá? Obrigado aí pelo carinho da audiência, junto com a gente, vai aqui o Aliança Supermercado, que hoje tem os frango assado, tem os assado, rapaz, mas liga agora pro Marquinho lá pra você não ficar sem. 3731-1949, tem frango assado, costela, pernil, leitoa, frango recheado, né, que é bom demais. 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Vamos pro rápido break, já já eu volto. Não sai daqui.

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14: Por aqui segue ao vivo Gilberto até uma da tarde. A número de verdade ainda tem Mato Grosso e Martins. Enquanto o sol brilhar, 11:45. Ótimo dia pra você.

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0: Paulistas clássicos sertanejos, trio Parada Dura. Telefone mudo, modelo, hein? Meio dia em ponto, todo mundo participando com a gente, ligado aqui na Paulista, bom demais. É, o pessoal lá em Itapeba, no bairro Cercadinho, né? Tá ligado com a gente. Fala, rapaziada.
1: Bom dia, Gilberto. Bom dia. Fião do Cercadinho.
0: Ô, Fião,
1: tô com o Adão do Zé Rico pra nós aí. Feliz pra minha mãe, pro Amado, pro Cidão, pro Rafael e pra todos ouvindo. Ô, rapaz, que bom que você voltou ao vivo, cara.
0: Tamo ao vivo.
1: Ao vivo é muito melhor.
0: Tamo ao
1: nós
0: vivo.
1: Nós já tava escutando seu concorrente aí, ó.
0: Ô, louco, rapaz, não faz isso, não.
2: Ô, Gilbertão, viu? Fião. Na verdade, nós queremos marcar um truque com vocês aí, Zé Moraes e vocês aí.
0: Vamos marcar um truque.
2: Pode seguir no Fião, no bairro Cercadinho mesmo?
0: É.
2: Você não... Aqui no Pedrinho, veja aí pra nós.
0: Beleza? Vamos marcar essa trocada aí. Eu com o Zé Moraes nunca perdemos junto, rapaz. Também nunca jogamos, agora. Mas nós estamos bons no trocado, hein? Dá trabalho. Oxe, o Zé Benedito. Tudo bem, Zé? Como é que você tá?
3: Alô, Gilbertão. É o Zé daquele cerqueiro. Manda um modão pra nós aqui, eu ofereço pra todo mundo, pros ouvintes aí.
0: É.
3: Inclusive pra minha mulher, dona Benedita.
0: Beleza.
3: Herói sem medalha.
0: Ei, modão, hein, José? Abração pra vocês aí, pra sua esposa Benedita, pra toda a família ligada com a gente. Bom demais, hein, Robertão, nosso técnico firme na escuta, Robertão. Abraço, Robertão. Fernando Oliveira, tudo bem, Fernando? Tudo certo, não bom? Estamos aqui na sintonia da Paulista. Hoje é aniversário do meu pai, Rock. Parabéns pro seu Rock, ô, seu Rock. Parabéns, Deus abençoe, dê muita saúde pro senhor. É, que deseja toda a equipe da Paulista DM em homenagem do filho Fernando. Toca aí Amor e Saudade com o Tião Carreiro. Abraço pra vocês aí, tamo ligado na Paulista. Valeu, Fernando. O Ademar lá da Amarela Velha. Tudo bem, Ademar? Tamo aqui na sintonia, viu? Já pediram a música Mensagem do Além. Manda abraço aí pra todo mundo, né? Sou seu fã, Gilberto. Sou seu fã. Obrigado. Obrigado, viu? Abençoado domingo pra você, meu irmão. Tamo junto. Manda alô aqui. A Zenaide mandou um abraço pra você também. Valeu, Zenaide. Abraço pra você, o Ademar da Amarela Velha. Zenaide, abração pra todo o pessoal da Amarela Velha. Obrigado pela sintonia. Vamos tocar a Mensagem do Além já já, hein? Tia Lega, tudo bem, tia? Tudo bem, como é que você tá? Chegou agora, chegando agora do serviço. Bora tomar umas, hein? Quero ouvir, se possível, aí, Nando Moreno, Malu. Preparar aquela costela pra fazer no tacho. Ô, bom demais, hein, tia Lega? Abraço pra vocês em Angatuba. Pessoal ligado com a gente aqui. Deixa eu ver aqui, mano.
4: Bom dia, Gilberto.
0: Bom dia.
4: Gilberto, toca a música do...
0: Manda.
4: Mato Grosso e Matias.
0: Enquanto sobe,
4: uma
0: né?
4: Estrela que brilha.
0: Já acabei de tocar essa moda. É moda boa, hein? Acabei de tocar. Matilde, tudo bem, Matilde? Como é que você tá?
5: Oi, Gilberto. Bom dia.
0: Bom dia.
5: Dá pra você tocar uma música com Felipe Falcão? Seguindo seus passos, ofereço pro meu neto, tá completando 34 anos.
0: Olha
5: hoje,
0: que bacana.
5: Desejando para ele tudo de bom, que Deus o abençoe grandemente.
0: Amém.
5: E para todos os outros netos que estão aqui hoje.
0: Que
5: e para duas bendetas, Malu e Melissa, que amam o seu programa.
0: Opa, obrigado.
5: Um abração, Gilberto. Deus o abençoe.
0: Amém.
5: Seu dia.
0: Valeu, Matilde. Abraço pra você, pra sua família. Parabéns pro seu filho aí, completando 34 anos. Né? Toda a família ligada com a gente. As netinhas aí curtindo os modão. Aê, bom demais. Tá passando a geração. Bom demais. Matilde, ótimo dia pra vocês e pra toda a família. Obrigado pela companhia. Antônia, tudo bem, Antônia? Toca aí, Me Leva Pra Casa com os Zezé de Camargo e Luciano, hein? Bom demais. Modão, vamos tocar essa moda aí. 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Vamos para um rápido break, daqui a pouquinho eu volto. Não sai daqui.

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4: Você.
3: Por aqui segue ao vivo Gilberto até 1 da tarde. A número de verdade agora tem Milionário José Rico. Mensagem do Além. Meio dia 18.

0: Paulista e os clássicos sertanejos, Jovem Marciano, Romaria, moda linda, hein? Meio-dia 32, todo mundo participando com a gente, todo mundo ligado aqui na Paulista. Obrigado aí pelo carinho, pela audiência, né? Todo mundo participando aí. O Val em Piraju hoje mudou um pouco o repertório, né, Val? Manda aí, Sadu. KLB, rapaz. Tudo bem, Val? Chique.
1: Alô, Gilberto. Bom dia, meu querido.
0: Bom dia.
1: É o Val de Piraju.
0: Aô,
1: hoje
0: Piraju.
1: Eu vou no KLB aí, ó. Manda o mandão do KLB, o que
0: vamos
1: tiver na ponta da agulha
0: Mateus
1: aí.
0: Paiva daqui a
1: pouquinho. Mandar aqui pra gente. Referência pra você e pra todo a Variense.
0: Obrigado.
1: Um abraço, meu querido. Fique com Deus. Bom domingo.
0: Amém.
1: Tchau, tchau.
0: Valeu, Val, um abraço pra vocês em Piraju aí, obrigado pela sintonia, vamos tocar essa moda daqui a pouquinho, no horário do Matheus Paiva. Valeu, Val, um abraço pra vocês em Piraju aí. O Reinaldo Fubá, meu parceiro, tá firme nos modão aí, tá segurando, curtindo os modão aí, bom demais, Fubá. Tamo junto, hein, tamo junto. O Valtinho lá em Angatuba, tudo bem, Valtinho?
2: Boa tarde, Gilberto.
0: Boa tarde.
2: Aqui é o Valtinho de Angatuba.
0: Tudo certo, não?
2: Manda um modão pra nós, Gilberto.
0: Mando.
2: Estamos aqui na Citrosuco.
0: É.
2: Trabalhando, o agro não para.
0: O agro
2: manda
0: não para.
2: Manda um modão aí pra equipe da pulverização.
0: É.
2: Motorista, encarregado.
0: Beleza.
2: Mecânico. Manda um alô pra nós e manda um modão, Gilberto.
0: Deixa com nós.
2: Tchau, obrigado.
0: Valeu, Valtinho. Tchau, obrigado. Bom trabalho pra vocês aí. O agro não para, hein? Bom trabalho e tamo junto. O Armando lá em Mairiporã, obrigado pelo modão, hein? Tamo aqui curtindo a Paulista. Fica com Deus, amém. A todos nós, irmão. Fica com Deus aí. O Dema lá em Piraju, fala, garoto.
3: Ô, Gilbertão, que programação campeão, hein, cara?
0: Só modão, só modão.
3: Ô, Gilberto, eu ia mandar uma mensagem pra você agora, atrapalhando o celular aqui,
0: manda.
3: Cara. Vê se você consegue achar aí o não é o herói semidário, aquele velho peão.
0: Velho peão.
3: Do seu carreiro.
0: Modão.
3: Tô trabalhando aqui, tô ouvindo a Paulista FM.
0: Boa,
3: ô, rádio campeão, hein? Vocês também
0: junto.
3: Não são fracos, vocês são mais fortes ainda, cara.
0: Tamo
3: ô,
0: junto.
3: Ô, louco, meu. Um abraço, fica com Deus.
0: Valeu, Dema, um abraço pra vocês em Piraju, ligado com a gente. Agora você vai ouvir uma mensagem engraçada. Depois dessa, né? Depois dessa aqui. Ô, escuta ô, essa,
4: boa primeiro. Tarde, boa tarde, Gilberto.
0: Boa tarde.
4: Coloca uma moda aí do Zezé de Camargo Luciano pra nós ouvir aqui.
0: É.
4: Ouvir um domingão desse.
0: Vamos tocar.
4: Aqui em casa de folga.
0: Deixa com nós.
4: Quero oferecer pra todo mundo aí que tá trabalhando hoje, nossos parceiros caminhoneiros.
0: É.
4: E pra todos vocês aí da rádio, uma boa tarde.
0: Valeu. Amém. Agora eu vou colocar. Peraí, não, peraí. Vamos colocar o outro áudio agora que eu achei muito engraçado, rapaz. O pessoal manda os áudios pra mim aqui. O Aparecido Donizete mandou esse áudio aqui. E aí ele colocou esse áudio aqui, ó.
5: Coração, você entrou no barco furado.
0: Coração, você entrou no barco furado. Gostei dessa mensagem aí. Vamos achar essa moda aí. Valeu, obrigado pela sintonia. Demo lá. O Ademar, né? Da Manela Velha. Tamo na sintonia. Mandou outro áudio pra mim? Manda. Fala, garoto.
6: Ô, Gilberto.
0: Oi.
6: Boa tarde. É o
0: boa
6: Ademar novamente.
0: Ô, Ademar. Chique.
6: Viu, Gilberto? Já que tocou a mensagem do além pra,
0: é.
6: Pra dois ouvintes seu e milhões de. De ouvintes?
0: É.
6: Toca o Planeta Azul com Chitãozinho
0: Planeta Azul.
6: Pra nós então, Gilberto?
0: Modão.
6: Pode ser?
0: Pode ser, vamos tocar aí Planeta Azul então. Valeu, obrigado pela companhia aí. Deus abençoe, a Deus seja louvado em sua vida, meu irmão. Amém a todos nós, valeu. Abraço pra você, pra Zenaide, todo mundo aí ligado com a gente na Amarela Velha. Zezinho Mais, tudo bem, Zezinho? Tudo certo? Pois é, rapaz, São Paulo meteu o corno no Bragantino ontem. Passou o corno, atropelou, falar a verdade, atropelou, essa que é a verdade, né? Manda aquele modão pra nós aqui em Cerqueira Serra, oferece pra toda a minha família, meus amigos, toca Jean Giovanni, faltou Jean Giovanni, rapaz, verdade. Edson Wilson, taça de planto, e hoje tem Timão, rapaz, tem Corinthians hoje, vai Corinthians! Tá querendo ouvir o KLB também, ó, Zezinho, vou tocar pro seu KLB aqui daqui a pouquinho, viu? Beleza? Antônio Gouveia. Manda!
7: Ah, Gilberto, fala com a música pra mim.
0: Fala,
7: Tanaquinha aqui na Fazenda Macedona aqui.
0: Peraí, no
7: Tucatu.
0: Peraí.
7: Música pra mim. Tanaquinha aqui na Fazenda
0: Tanaquinha.
7: Macedona aqui.
0: É.
7: No Tucatu, tá vendo?
0: Valeu, Tanequinha. Abraço pra você da Fazenda Macedônia em Botucatu. Ligado com a gente, bom demais. Deixa eu ver aqui mais o Edson lá em Agudos. Fala, garoto.
8: Ô, Gilberto, boa tarde.
0: Boa tarde.
8: É o Edson aqui de Agudos.
0: Tudo bem, Edson?
8: Manda um modão aí pra nós aí.
0: Deixa com nós.
8: Ah, um abraço.
0: Valeu, Edson.
8: A Top FM é demais.
0: Valeu, cara. Só errou o nome, mas tá valendo. Obrigado pela sintonia aí, ó. Obrigado com a gente. Bom demais. junto com a gente também nessa hora. 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Vamos para um rápido break, já já eu volto. Não sai daí!
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13: A número de verdade ainda tem Jean Giovanni, taça de planto. Faltando 14 minutos para uma.

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0: paulista, número de verdade, fechando aqui mais uma edição dos clássicos sertanejos. Jean Giovanni, sai dessa coração. Aí que saiu a vietinha aqui, ó.
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0: Jean Giovanni, mas tá valendo. Fechando aqui mais uma edição dos clássicos sertanejos. Mandar aquele abração pra galera curtindo a paulista aí. O alemão Engraçu Tietê lá, né? O Ademar da Amarela Velha, o Jair, o Lambari. Fala, Lambari, fala, garoto.
2: Bom dia, bom dia, bom dia. Aqui
0: bom
2: é o Lambari.
0: Dia, fala, Lambari.
2: Eu voltei.
0: Voltei.
2: E aí? Tudo bem com vocês aí?
0: Bom demais.
2: Tava fora do ar aqui, viu?
0: Pois é, mas já voltou, rapaz.
2: Agora tava em Dubai.
0: 10 quilos agora, de, viu? No ar.
2: Toca uma moda pra mim, pra minha tia, pra minha mulher. É. Ação da igreja.
0: Olha que beleza.
2: Sabe aquela...
0: Que benção,
2: malvada,
0: né?
2: Pinga da Nesita Barroso?
0: Sim.
2: Toca pra nós aí, fazendo um favor.
0: Vamos ver se o Matheus toca pra nós.
2: Um abração pra todo mundo de Avaré, vai Botucatu. E aqui é o Lambari do Caimã.
0: Beleza, Lambari, tamo
2: falou.
0: Junto.
2: Falou, bom domingo pra todo mundo, é. Quem pra quiser almoçar também. Comigo, é só falar.
0: Oi, sim.
2: Aí convida eu, almoça comigo.
0: Beleza.
2: Valeu, bom domingo.
0: Lambari, abraço pra vocês aí em Botucatu, lá no Caimã. Obrigado pela companhia, pelo carinho da audiência, todo mundo aí participou comigo, né? Bom demais. 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

0: 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Fechando aqui mais uma edição dos Clássicos Sertanejos. Tenham todos uma ótima tarde. Fiquem com Deus, tá chegando o Matheus Paiva. Valeu, gente. Bom final de semana.
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20: Boa tarde pra você, um excelente domingão. Estamos chegando aqui pela Paulista FM nesse domingão especial. Domingão maravilhoso. Vamos nessa então.
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20: Está começando agora o melhor da sua tarde de domingo. Aqui na Paulista FM. Com um montão de música. Sua participação valendo e alegria para embalar o seu churrasco, a sua reunião de família, o seu descanso merecido, né? Depois de uma semana puxada de trabalho, o domingão é aquele momento que você tira para colocar o descanso em ordem, né? Eu sou uma

clássicos sertanejos, né? Curtindo muita música boa, muita música gostosa. A partir de agora, a gente vai com muita música boa, alegria e aquela energia gostosa que você curte aqui na Paulista FM nessa tarde especial. Tá no churrasco? Tá na estrada? Tá descansando depois do almoço? Então aumenta o volume, porque o seu domingão vai ter muita música boa agora do presente. Vamos recordar algumas músicas do passado também, mas aquela mistura gostosa que o domingo à tarde pede pra você, dando continuidade no Domingão Sertanejo da Paulista FM. Matheus Paiva, a partir de agora com você, nesse domingão todo especial, domingão todo repleto de coisas boas, né? Porque é final de semana, é domingo e não tem coisa melhor, não é verdade? 997400824. A partir de agora, Matheus Paiva na Paulista. Maravilha, maravilha! Paulista FM, a número 1 de verdade, Matheus Paiva, até as 5:10.

seu domingão na número 1 de verdade. Eita maravilha, coisa boa. Galera de Avaré e de toda a região curtindo a nossa programação. Valeu demais pela companhia nesse domingão. Cada mensagem chegando aqui no nosso WhatsApp, os áudios também, a galera aproveitando para mandar os áudios e toda a equipe da Paulista FM conferindo aqui no WhatsApp da Paulista. É o que faz você participando, é o que faz a nossa tarde ainda mais animada aqui em 99,5, viu? Obrigadão por ouvir a Paulista FM e continuar curtindo o domingo, por permitir que a Paulista FM faça parte do seu domingo ser muito mais gostoso, né? Porque final de semana é isso, né? Pra jogar aquela trucada, dar aquela faconzada, né? Eita, maravilha, maravilha, viu? Muito obrigado mesmo pela sua companhia, Matheus Paiva com você todos os dias, de domingo a domingo, levando para você o Super Tarde Paulista, uma programação muito especial, tocando as melhores músicas do presente, recordações do passado. É o que faz a nossa tarde ser incrível. E eu só tenho a agradecer a você por fazer da Paulista a rádio mais ouvida de Avaré e de toda a nossa região. Onde quer que haja um rádio ligado, esse rádio tá na número 1 de verdade.

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1: Boa tarde pra você. Um excelente domingão pra toda a sua família. Continue com Matheus Paiva aqui na Paulista FM. Aumenta o som. 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

0: Que pancada, bebê!
1: Paulista, a número um de verdade no seu domingo. Você com o Matheus Paiva, né? Deixa eu falar com você que tá me ouvindo agora, hein? Domingo tem um clima diferente, não é verdade, gente? Ó, é mais leve, é mais tranquilo. Você que trabalhou a semana toda, tá de boa no domingão? Coisa boa, né? Tem gente que acordou mais cedo, já foi na feirinha, já deu aquele rolê, né? Já comeu aquele pastelzão caprichado, já almoçou com a família, agora tá aí de boa, no ventilador, tá curtindo a Paulista FM? Então, aumenta o som, porque a sua tarde é muito mais gostosa na Paulista FM. Pessoal que tá na represa desde cedo, som ligado, carne na churrasqueira, a criançada se divertindo, e a Paulista FM embalando o seu final de semana, o seu domingão. Onde que você tá nesse exato momento? Me manda uma mensagem, fala o seu nome, com quem você tá, porque a gente vai fazer esse domingão junto. 99740-0824. O seu domingo é na Paulista, com Matheus Paiva.

0: 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Tá com Matheus Paiva aqui na Paulista FM. 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Boa tarde! Tá com Matheus Paiva! até às 5h10 da tarde.
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verdade, no seu domingão. Maravilha, gente, tudo certo? Muito obrigado pela sua companhia, pela sua audiência. Domingo é dia de descanso, mas é dia de trabalho também para muita gente, né? Muita gente aproveitando o domingo para fazer aquela, dar uma de pedreiro, né? Hoje eu vou ser um pedreirão aqui, ó. Vai mexer na casa, vai fazer aquela manutenção, ou por que não dar uma de pintor também, né? Aproveitar o domingo para colocar a casa em ordem. E você, o que que você tá aprontando nesse domingo? Muita gente trabalhando também nos comércios, as empresas que abrem aos domingos à tarde também, pessoal de radinho ligado na Paulista FM, pessoal do campo também, do sítio, da fazenda, sempre curtindo a nossa programação, você curtindo a nossa programação enquanto tá fazendo o corre do domingão, galera de boa também, aproveitando, o que importa é que você tá comigo. Eu quero que você manda mensagem pra cá dizendo onde você tá e o que você tá fazendo, tá bom? 997400824. Massacrante, massacrante, massacrante audiência na Paulista e Avaré e em toda a região. Cada 10 radios ligados, 8 com Matheus Paiva. Continue comigo, porque o seu domingo é muito mais gostoso.

0: 5:10 da tarde, né? 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Tá combinado assim? 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Tá com Matheus Paiva. 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
0: 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Massacrante, hein? 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
14: 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Que tarde gostosa. Super tarde rolando com um montão de música boa. 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
16: Moda linda comigo assim, ó.

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3: Opa, voltamos. O Domingão continua aqui na Paulista com Matheus Paiva. Vem comigo, aumenta o volume aí, tem sucesso pra você.
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E o seu Domingão na número 1 de verdade. Eita maravilha, coisa boa. Galera de Avaré de toda a região curtindo a nossa programação. Valeu demais pela companhia nesse domingão. Cada mensagem chegando aqui no nosso WhatsApp, os áudios também, a galera aproveitando para mandar os áudios e toda a equipe da Paulista FM conferindo aqui no WhatsApp da Paulista. É o que faz você participando, é o que faz a nossa tarde ainda mais animada aqui em 99,5, viu? Obrigadão por ouvir a Paulista FM e continuar curtindo o domingo, por permitir que a Paulista FM faça parte do seu domingo ser muito mais gostoso, né? Porque final de semana é isso, né? Pra jogar aquela trucada, dar aquela facãozada, né? Eita, maravilha, maravilha, viu? Muito obrigado mesmo pela sua companhia, Matheus Paiva com você todos os dias, de domingo a domingo, levando pra você o Super Tarde Paulista, uma programação muito especial, tocando as melhores músicas do presente, recordações do passado, é o que faz a nossa tarde ser incrível, e eu só tenho a agradecer a você, por fazer da Paulista a rádio mais ouvida de Avaré e de toda a nossa região. Onde quer que haja um rádio ligado, esse rádio tá na número 1 de verdade.

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14: Beleza, então, estamos de volta nesse domingão com muito sucesso na Paulista. 99.5. Matheus Paiva. Sempre primeiro. Até as 5:10.

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felicidade no seu domingo. Você com o Matheus Paiva, né? Deixa eu falar com você que tá me ouvindo agora, hein? Domingo tem um clima diferente, não é verdade, gente? Ó, é mais leve, é mais tranquilo. Você que trabalhou a semana toda ali boa no domingão. Coisa boa, né? Tem gente que acordou mais cedo, já foi na feirinha, já deu aquele rolê, né? Ei, já comeu aquele pastelzão caprichado, já almoçou com a família, agora tá aí de boa, no ventilador, tá curtindo a Paulista FM? Então, aumenta o som, porque a sua tarde é muito mais gostosa na Paulista FM. Pessoal que tá na represa desde cedo, som ligado, carne na churrasqueira, a criançada se divertindo e a Paulista FM embalando o seu final de semana, o seu domingão. Onde que você tá nesse exato momento? Me manda uma mensagem, fala o seu nome, com quem você tá, porque a gente vai fazer esse domingão junto. 99740-0824. O seu domingo é na Paulista, com Matheus Paiva.

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Tá comigo aqui na Paulista FM.

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4: Um ótimo domingo para você. Tamo de volta aqui na Paulista, Matheus.

Paulista número 1 de verdade no seu domingão. Maravilha, gente, tudo certo? Muito obrigado pela sua companhia, pela sua audiência. Domingo é dia de descanso, mas é dia de trabalho também para muita gente, né? Muita gente aproveitando o domingo para fazer aquela, dar uma de pedreiro, né? Hoje eu vou ser um pedreirão aqui, ó. Vai mexer na casa, vai fazer aquela manutenção, ou por que não dar uma de pintor também, né? Aproveitar o domingo para colocar a casa em ordem. E você, o que que você tá aprontando nesse domingo? Muita gente trabalhando também nos comércios, as empresas que abrem aos domingos à tarde também, pessoal de radinho ligado na Paulista FM, pessoal do campo também, do sítio, da fazenda, sempre curtindo a nossa programação, você curtindo a nossa programação enquanto tá fazendo o corre do domingão, galera de boa também aproveitando, o que importa é que você tá comigo. Eu quero que você manda mensagem pra cá dizendo onde você tá e o que você tá fazendo, tá bom? 997400824. Massacrante audiência na Paulista e Avaré e em toda a região. Cada 10 radios ligados, 8 com Matheus Paiva. Continue comigo, porque o seu domingo é muito mais gostoso.

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0: Essa é pra casar, viu?
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0: boa noite pra você que tá ligado aqui na Paulista FM em Avaré e toda a região. E daqui a pouquinho tem mais.
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0: Hora cheia, Paulista. 1 hora só de música nesse domingão gostoso. As melhores pra você. E claro, com a sua participação aqui, manda mensagem à vontade no WhatsApp da Paulista. 14 99 740 0824. Aumenta o volume, tá no ar.
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0: Paulista FM, a rádio da região, hora cheia no ar pra você no seu domingão, super sequência. E por aqui a música não para, continua.
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0: Hora cheia paulista, uma hora só de música na Paulista FM no seu domingo. Valendo a sua participação também, fica à vontade mandando a sua mensagem 14 99740-0824. Esse é o WhatsApp da Paulista para você participar. Continua o Hora Cheia.
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13: Voltamos, uma ótima noite pra você. Fique ligado aqui, a maior sequência de músicas. Paulista FM, a número 1 de verdade.

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0: Cheia Paulista, uma hora só de música na Paulista FM no seu domingo. A qualquer momento tem mais pra você, fique ligado.
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0: de Romário!
1: Vai de Romário!
2: Super sequência pra você na sua noite de domingo aqui na Paulista FM. Mandando aqui no WhatsApp da Paulista, 14997400824. E por aqui a música não para.
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0: Essa música é boa demais, hein? Sempre curtindo as melhores aqui na programação paulista na sua noite.
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0: isso, Brasil.
1: Obrigada, meus amores.
0: Obrigada, linda. Que honra.
2: Essa música é boa demais, hein? Sempre curtindo as melhores aqui na programação paulista na sua noite. Daqui a pouco tem mais.
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